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1: 10 horas em ponto na Saudade FM. Shakira foi um dos grandes destaques da cerimônia de abertura da Copa do Mundo de 2026 nesta quinta-feira no México. O evento antecedeu a partida de abertura entre México e África do Sul, que terminou em 2-0 para o México. A edição de 2026 também entra para a história por ser a primeira com três cerimônias de abertura, distribuídas entre México, Estados Unidos e Canadá, os países sedes do Mundial. Hoje, às 11 da noite, tem Coreia do Sul e República Tcheca pela fase de grupos. O governo federal registrou o Pix como marca de alto renome no Instituto Nacional de Propriedades Industrial, o INPI. Com a decisão, a marca passa a ter proteção especial em todos os segmentos de atividade e fica oficialmente associada ao Banco Central. O anúncio ocorre em meio à repercussão internacional sobre o sistema de pagamentos brasileiro, que foi alvo de críticas do governo dos Estados Unidos. O tema também foi debatido durante a reunião do Conselhão, o Conselho de Desenvolvimento Econômico Social Sustentável, que discutiu os impactos das relações comerciais e das exportações brasileiras. 10 horas e 1 minuto, voltamos com o Bee Gees, Run to Me.

0: Maria Bethânia tocando em frente, Elton John, Goodbye, Yellow Brick Road, George Michael passou pela nossa programação com Kissin' a Fool, clássico da década de 80, agora 10h23.
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0: A Ecovias Imigrantes iniciou os testes do Sigafácil, o novo sistema de pedágio eletrônico do sistema Anchieta Imigrantes. Os pórticos já estão instalados na Via Anchieta, no quilômetro 33, e na Rodovia dos Imigrantes, no quilômetro 29, nos dois sentidos. Nesta fase, não há cobrança aos usuários. O objetivo é validar a tecnologia e os procedimentos operacionais. No futuro, o sistema vai substituir as praças de pedágio com cabines existentes no trecho. Os parques estaduais de São Paulo vão receber monitoramento integrado ao programa Muralha Paulista. O Parque Bruno Covas será o primeiro a ganhar câmeras inteligentes. A tecnologia também deve ser ampliada no transporte público para reforçar a segurança dos passageiros.
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0: Barry Manilow com Memory na Saudade FM, a rádio que te faz recordar. Teve também Barão Vermelho, Poeta Está Vivo. 11 horas e 5 minutos.
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0: 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O governador de São Paulo, Tarcísio de Freitas, defendeu a segurança e a eficácia da vacina contra a dengue desenvolvida pelo Instituto Butantan. A declaração foi feita após a suspensão temporária do uso do imunizante pelo Ministério da Saúde. A vacina está sendo reavaliada depois do registro de mais de 40 reações graves e duas mortes consideradas suspeitas. Cerca de 500 mil pessoas já receberam o imunizante. Segundo o governador, nas áreas onde houve campanhas de vacinação em massa, não foram registrados efeitos adversos relacionados à aplicação.
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0: Queen, Who Wants to Live Forever, na Saudade TV John Denver, com o Plácido Domingo, Perhaps Love, Ivan Lins com Vieste. Encerrando a minha programação de hoje, tem Barry White com Be War. Beijo grande da Adriana Lima, até amanhã 8 da noite, aqui na Saudade FM.
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1: Áries. Desta vez, ariano, não erre querendo impor seus interesses. É preciso respeitar e ter paciência para com os interesses e necessidades do outro.
2: Touro.
1: A presença da Lua pode ativar as emoções. Reações rápidas e agressivas tendem a surgir. Se possível, taurino, evite situações que possam te irritar.
2: Gêmeos.
1: Você gosta de movimento e novidades. E este ano promete situações bem interessantes. Mas, geminiano, tanta coisa pode aumentar a sua ansiedade.
2: Câncer.
1: A parceria de astros benéficos traz o clima de romance e busca por prazer. Otimismo e vontade de participação social, canceriano, vão favorecer se divertir com as pessoas.

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1: Leão. Bom para estar com amigos, porém, leonino, é preciso ter cuidado para não interpretar tudo como sendo ataques à sua pessoa. Baixe a guarda.
2: Virgem.
1: Bons contatos e um dia agradável na companhia de amigos e com grupos. Virginiano, você está com maior habilidade para lidar com as diferenças e harmonizar.
2: Libra.
1: Não se deixe abater por cobranças por parte de pessoas que não acrescentam nada a você ou à sua vida. Fuja de energias que não combinam com a sua.
2: Escorpião.
1: Cuide-se para não exagerar na sensibilidade e nas reações. Escorpião, não interprete tudo como sendo um ataque à sua pessoa. Não é para tanto.

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1: Sagitário. Nas épocas de avaliação, por vezes, sente-se mais preocupado e insatisfeito, e frustrações podem surgir. Sagitário, saber dos seus limites é fundamental.
2: Capricórnio.
1: Algumas pessoas podem aparentar algo que não são. Por isto, Capricórnio, não se deixe seduzir por aparências. Você pode se deixar levar por regras sociais.
2: Aquário.
1: Você tem facilidades para criar novas ideias e entender o momento com o foco no coletivo. Procure levar também em consideração, aquariano, os sentimentos.
2: Peixes.
1: Dia perfeito para o romance e diversões. Você está bem simpático e agradando às pessoas. Pisciano, poderá conhecer alguém interessante, viu? Fique ligado.
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0: Olá, bom dia. Eu sou o Davi Rangel. Um prazer ter você na sintonia. Nós vamos juntos a partir de agora até às 11 da manhã. 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
0: 7:01, Rose de Oliveira, bom dia.
2: Muito bom dia, Davi, bom dia você, ouvinte. Hoje é 12 de junho, dia dos namorados, Copa rolando, movimentando torcedores em todo o planeta, as tradições de festas juninas também tomando conta das cidades com muita música, comidas típicas e alegria, e o Conexão Saudade começando agora com as principais notícias do dia, informação, serviço e a trilha sonora que faz parte da sua vida. Vamos aos destaques de hoje.
0: Mais de 27 mil contribuintes caem na malha fina na Baixada Santista.
2: Câmara avança na discussão sobre o fim da escala 6x1.
0: Novo pedágio eletrônico entra em fase de testes no sistema Anchieta Imigrantes.
2: Pesquisa aponta apoio majoritário à convocação de Neymar para a Copa de 2026.
0: Fique com a gente, participe e siga arroba Conexão Saudade FM.
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6: 7:05.
7: Vamos lá, Davi. Mais de 27 mil declarações do imposto de renda foram retidas em malha fiscal na Baixada Santista em 2026. Segundo a Receita Federal, o total representa cerca de 5% das mais de 538 mil declarações entregues na região. Santos lidera o ranking, com mais de 10 mil contribuintes na malha fina. Os casos podem estar relacionados a inconsistências ou informações que precisam ser comprovadas pelo contribuinte.
6: A Câmara dos Deputados deu mais um passo na discussão sobre o fim da escala de trabalho 6x1. O presidente da casa, Hugo Mota, ele anunciou o deputado Léo Prates como relator do projeto de lei que propõe mudanças no modelo de jornada. Prates já havia relatado a proposta de emenda à Constituição com o mesmo objetivo, aprovada pela Câmara no mês passado com ampla maioria de votos. O texto segue em tramitação no Congresso Nacional.
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1: 7:12, ninguém acertou as 6 dezenas do concurso 3017 da Mega Sena, sorteado nesta quinta-feira. Os números sorteados foram 04, 06, 26, 28, 32 e 45. Com isso, o prêmio principal acumula para o próximo sorteio.
2: E Davi, a República Tcheca está consolidando-se com o uso do nome Tchequia em eventos internacionais e competições esportivas. Ontem, assistindo ao jogo, eu reparei nessa mudança. E ela foi oficialmente recomendada pelo governo do país em 2016, após 2 décadas de discussões. Segundo as autoridades, a alteração busca simplificar a identificação do país, sem mudanças na sua estrutura política. Não é a primeira vez que um país muda de nome, né? Aconteceu, por exemplo, com a Tailândia, que antes era conhecida como Sião, com o Irã também, antiga Pérsia, com o Zimbábue, antiga Rodésia. E a mudança pode estar relacionada à tentativa de abandonar um passado colonial, ou apenas simplificar as coisas, né? A República Tcheca deseja ser chamada apenas de Tchequia. A seleção já aparece nas listas oficiais da FIFA, também da UEFA, e a imprensa esportiva já adotou essa denominação.
1: Você já foi até a Tchequia, não?
2: Não conheço a Tchequia.
1: Tá certo.
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0: Na saudade RPM Landa Landa. São 7h23.
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0: Atenção motoristas, vamos ao sistema Anchieta Imigrantes. Segundo a Ecovias, a Anchieta no sentido São Paulo, quilômetros 14 ao 10 e 19 ao 17, trânsito está lento devido ao alto fluxo de veículos. A Imigrantes também sentido São Paulo, mesmo problema, do quilômetro 16 ao 14. Interligação Baixada sentido Anchieta também com lentidão nesta manhã. O esquema de operação é o 5x5. O rodízio no centro expandido de São Paulo hoje vale para placas final 9 e 0. Nas rodovias Cônego Domênico Rangoni e Padre Manuel da Nóbrega, o trânsito segue normal.
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6: 7h28.
7: Mais de 7 milhões de veículos já tiveram licenciamento de 2026 quitado no estado de São Paulo. Na Baixada Santista, mais de 214 mil veículos já estão com a documentação regularizada, segundo o Detran SP. O licenciamento está liberado para veículos de qualquer final de placa e pode ser feito de forma digital. Para concluir o processo, é necessário quitar eventuais débitos, como multas e IPVA, além de pagar a taxa de R$ 174,08.
6: Motoristas que circulam por Santos

0: ali do Valongo, ali no bairro do Sabó e também Paquetá, incluindo vias como a Avenida Antônio Prado, a Avenida Martins Fontes e o cruzamento da Rua da Constituição com a Avenida Xavier da Silveira. Segundo a Sabesp, os locais estão sinalizados e contam com o acompanhamento dos órgãos de trânsito.
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1: 7:35.
2: O presidente dos Estados Unidos, Donald Trump, anunciou que cancelou os ataques contra o Irã que haviam sido planejados. Segundo Trump, a decisão foi tomada após avanços nas negociações para um acordo que poderia encerrar o conflito entre os países. No entanto, poucos minutos depois do anúncio, o governo iraniano informou que não aprovou qualquer acordo com os Estados Unidos. A situação mantém um cenário de incerteza sobre os próximos passos das negociações.
1: A Ecovias Imigrantes iniciou a fase de testes do novo sistema de pedágio eletrônico no sistema Anchieta Imigrantes. Os equipamentos já foram instalados e estão passando por validação operacional sem cobrança aos motoristas nesse momento. Os portais foram posicionados na via Anchieta no quilômetro 33 e na rodovia dos imigrantes no quilômetro 29 nos dois sentidos. No futuro, a tecnologia vai substituir as praças de pedágio tradicionais existentes no sistema.
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0: 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Carly Simon, Nobody Does a Better. São 7h45, bom dia.
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4: Vamos lá, travessias litorâneas, de acordo com o Departamento Hidroviário, São Sebastião e Ilhabela tem 4 embarcações operando agora, com 30 minutos de espera, manhã ensolarada por lá. Santos Guarujá, 15 minutos em ambos os sentidos, 7 embarcações operam no momento, Bertioga Guarujá, 20 minutos, com 2 embarcações, e a travessia de pedestres Santos Vicente de Carvalho apresenta 12 minutos, é o tempo estimado em ambos os sentidos, com 3 embarcações em operação.
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5: Bom dia a todos. Segundo a meteorologia, teremos uma sexta-feira com predomínio de céu parcialmente nublado e com possibilidade de chuva rápida durante o dia em algumas áreas do litoral paulista. Para o sábado, o tempo até que melhora um pouco. Mas no domingo, o céu volta a ficar mais nublado e com chuva em algumas áreas da região. As temperaturas hoje oscilam entre a mínima de 17 e a máxima de 24 graus. Sábado e domingo com máximas de 23 graus. O vento vai soprar moderado de quadrante norte hoje e fraco de quadrante sul no final de semana. E o mar vai ficar calmo na maioria das praias da Baixada Santista até segunda-feira. É isso aí, um ótimo final de semana a todos.
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1: 7h58.
2: Uma publicação nas redes sociais tem chamado a atenção dos internautas ao recriar uma das imagens mais famosas da história da música. A montagem mostra os integrantes dos Beatles atravessando a faixa de pedestres de Abbey Road, mais de 5 décadas após o lançamento do icônico álbum. A homenagem destaca Paul McCartney e Ringo Starr, ao lado de representações de John Lennon e George Harrison, em memória dos dois músicos que já faleceram. A imagem despertou emoção entre fãs da banda e rapidamente ganhou repercussão nas redes sociais, relembrando o legado de um dos grupos mais influentes da história da música. Para muitos fãs, a cena representa a eterna presença dos Beatles na cultura pop e na memória de diferentes gerações.
1: O Banco da Inglaterra anunciou que a próxima geração de cédulas da Libra terá animais selvagens como tema principal. Figuras históricas como Winston Churchill, Jane Austen e Alan Turing deixarão de estampar as notas. A mudança foi definida após uma consulta pública que recebeu cerca de 44 mil respostas. A opção natureza foi a preferida dos britânicos e recebeu aproximadamente 60% dos votos.
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1: 8 e 7.
2: O médico sanitarista Gonzalo Vecina, primeiro presidente da Anvisa, defendeu a segurança da vacina contra a dengue desenvolvida pelo Instituto Butantan. A declaração foi feita após o Ministério da Saúde suspender temporariamente a aplicação do imunizante devido à investigação de casos de reações graves. Segundo Vecina, os estudos clínicos envolveram cerca de 16 mil pacientes participantes e não registraram internações entre os vacinados. Ele afirmou que, na sua avaliação, a vacina teria condições de ser aprovada em qualquer lugar do mundo.
1: Clientes da Sabesp na Baixada Santista têm uma nova oportunidade para colocar as contas em dia. A companhia está oferecendo condições especiais para negociação de débitos, independentemente do tempo de atraso. A campanha, ela garante desconto automático de 100% sobre juros, multas e correção monetária. Além disso, o abatimento no valor original da dívida pode chegar a 80%, de acordo com o perfil da conta e a situação do imóvel. Os clientes ainda podem parcelar o valor em até 36 vezes na fatura ou em até 24 vezes no cartão de crédito. 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Lembrando, a ligação gratuita 24 horas por dia.
2: E o Centro Histórico de Santos recebe nesta sexta uma homenagem aos 263 anos de José Bonifácio, patrono da independência do Brasil. A cerimônia será realizada às 14h na Praça Barão do Rio Branco, em frente ao Panteão dos Andradas. A programação inclui apresentações de alunos da rede municipal, leitura de poema, reprodução artística e deposição de flores no jazigo do homenageado. Por conta do evento, haverá interdições no trânsito na região entre 1h e 4h. 4 horas da tarde, portanto, fique atento.
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0: 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Matthew Fisher, Can You Feel My Love? São 8:18. Bom dia.
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0: Atenção motoristas, vamos às ruas e avenidas na cidade de Santos, segundo o Waze, alguns pontos com lentidão nesta manhã. Você que chega a Santos pela Anchieta, acessando ali a Martins Fontes, vai encontrar lentidão pelo caminho devido ao grande número de veículos. O mesmo acontece na região da Praia com a Divisa, no José Menino, também pontos de lentidão devido ao alto fluxo de veículos. O Canaum, ou seja, Pinheiro Machado, lá na altura da Joaquim Távora, entre a Joaquim Távora e Rangel Pestana, também com pontos de lentidão nesta manhã. Francisco Glicério, atravessando Ana Costa, chegando já na Silva Jardim, também pontos de lentidão devido ao alto número de veículos. Outro ponto com lentidão, Avenida Conselheiro Neves, ali na altura do bairro próximo à praia. No centro de Santos, lá na João Pessoa, também existem pontos de lentidão devido ao alto número de veículos. Outro ponto lento nesta manhã é a Avenida Francisco Manuel.
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0: 8:20. Bom dia.
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1: 8:30.
2: Morreu nesta quinta-feira, aos 86 anos, o ex-zagueiro Brito, ídolo do futebol brasileiro. Ele foi titular da seleção brasileira na conquista do Mundial de 70 e construiu uma carreira marcada pela raça e dedicação dentro do campo. Brito também se tornou um dos grandes nomes da história do Vasco da Gama e fez parte de uma geração vitoriosa da seleção. Os nossos sentimentos aos familiares, amigos e admiradores.
1: Guarujá está com inscrições abertas para a segunda turma de capacitação logística portuária. São 350 vagas gratuitas para moradores da cidade com mais de 16 anos e ensino fundamental completo. As inscrições podem ser feitas até esta sexta-feira no Fundo Social de Solidariedade, mediante a doação de 1 quilo de alimento não perecível e a apresentação de documento com foto. O curso será realizado no dia 18 de junho no Teatro Procópio Ferreira.
2: Uma promoção da Coca-Cola está gerando transtornos em pontos de venda. Consumidores têm retirado os rótulos das garrafas para ficar com as figurinhas colecionáveis, deixando produtos sem identificação. Sem o rótulo, as embalagens não podem ser comercializadas, o que tem causado prejuízos aos estabelecimentos. A Coca-Cola informou que vai assumir os custos e realizar a troca dos produtos danificados.
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0: 8:39, Michael Jackson, Human Nature.
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3: Vamos às travessias litorâneas. São Sebastião e Ilhabela tem 4 embarcações nesse momento e 30 minutos de espera em ambos os sentidos. Santos Guarujá, 15 minutos, tempo encoberto no momento, né? 7 embarcações operando agora. Bertioga, Guarujá, 20 minutos de cada lado, com 2 embarcações. E Santos Vicente de Carvalho, a travessia de pedestres, tem 2 embarcações operando agora, com 20 minutos de espera.
0: No sistema Anchieta Imigrantes, segundo a Ecovias, Anchieta sentido São Paulo, quilômetros 14 ao 10 e 19 ao 17, trânsito lento devido ao alto fluxo de veículos. Ainda na Anchieta, no sentido litoral, o trânsito segue normal. Na Imigrantes, sentido São Paulo ou litoral, o trânsito segue normal nesta manhã de sexta-feira. O esquema em operação é o 5x5. O rodízio no centro expandido de São Paulo hoje vale para placas final 9 e 0. Nas rodovias Cônego Domênico Rangoni e Padre Manuel da Nóbrega, o trânsito segue normal.
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1: 8h53.
2: Shakira foi um dos grandes destaques da cerimônia de abertura do principal torneio de seleções do futebol nessa quinta-feira no México. A cantora colombiana subiu ao palco e apresentou a música oficial do torneio. O evento antecedeu a partida de abertura entre México e África do Sul, que terminou em 2-0 para o México. E mais tarde, a Coreia enfrentou a Tchequia e a Coreia virou, fechando o placar em 2-1. A edição do evento neste ano entra para a história por ser a primeira com 3 cerimônias de abertura, distribuídas entre México, Estados Unidos e Canadá, os países sede do Mundial. Hoje tem Canadá e Bósnia às 16h e 19h, Estados Unidos e Paraguai.
1: Pesquisa Quest, divulgada no dia da abertura do Mundial, mostra que a convocação de Neymar tem o apoio da maioria dos brasileiros ouvidos. Segundo o levantamento, 53% aprovam a presença do atacante na seleção, enquanto 38% desaprovam e 9% não souberam responder. A pesquisa também indica o crescimento na aprovação do técnico Carlo Ancelotti. Neymar, que se recupera de uma lesão na panturrilha direita, está fora da estreia do Brasil contra o Marrocos. Lembrando que a Saudade FM divulga pesquisas e levantamentos produzidos por diferentes institutos e entidades, sempre com base em dados tornados públicos por meios oficiais de comunicação.
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0: São 9 horas em ponto na Saudade. Roupa nova de volta ao começo.
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0: 9 horas, 1 minuto. Bom dia.
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7: 9,3.
8: Temperatura na marca dos 21 graus.
7: Estes foram alguns destaques dessa edição.
8: Mais de 27 mil contribuintes caem na malha fina na Baixada Santista.
7: A Câmara avança na discussão sobre o fim da escala 6x1.
8: Novo pedágio eletrônico entra em fase de testes no sistema Anchieta Imigrantes.
7: Pesquisa aponta apoio majoritário à convocação de Neymar para a Copa do Mundo de 2026.
8: E assim a gente chega ao fim de mais um Conexão Saudade. Continue com a nossa programação e fique ligado em nosso site para estas e outras informações. Quem ouve Conexão Saudade não precisa mudar de sintonia. A gente está de volta logo mais, às 5 da tarde.
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0: ano de 1980. Pink Floyd, Another Brick in the Wall, na programação da saudade. Também curtimos Cláudio Zoli, Cada Um, Cada Um.
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4: 96137. 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

0: programação da saudade, Harry Styles, Adore You. Também curtimos Ira, Flores em Você, Stevie Wonder, I Just Can't Say I Love You.
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0: A estreia da seleção brasileira no próximo sábado deve aquecer o movimento de bares e restaurantes da Baixada Santista. Com as partidas sendo disputadas principalmente à noite, estabelecimentos da região já investem em decoração temática e preparam a transmissão dos jogos para atrair os clientes. Segundo a Associação Brasileira de Bares e Restaurantes, mais da metade dos estabelecimentos do país pretende exibir as partidas da competição. A expectativa é de aumento no faturamento durante o período da Copa. Um homem foi resgatado após ficar preso entre as pedras do emissário submarino de Santos. Segundo relatos, ele tentava recuperar pertences que haviam caído entre as rochas, quando acabou ficando entalado de cabeça para baixo. O corpo de bombeiros foi acionado e realizou o resgate. Apesar do susto, a vítima foi socorrida e não sofreu ferimentos graves.
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0: Jacks, Eye in the Sky. E Phil Collins com Everyday.
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2: 10h32, bom dia.
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2: Rota 2026 no ar. Eu sou o Guido Nunes e trago para você todas as informações de Copa do Mundo direto aqui dos Estados Unidos. A Copa começou ontem e quem teve destaque no primeiro jogo foi um brasileiro, o árbitro Wilton Pereira Sampaio, que foi o juiz da abertura entre México e África do Sul no estádio Azteca. E que estreia! Foram 3 expulsões num jogo só. Nunca uma abertura de Copa do Mundo teve tanto cartão vermelho. A África do Sul terminou em campo com 9 jogadores. O México venceu por 2-0, gols de Quinones e Jiménez. Mas o que viralizou no mundo inteiro não foi o placar. Foi o Wilton Pereira Sampaio tentando explicar uma expulsão no microfone do estádio em inglês. Os jogadores acabaram não entendendo em campo e isso virou o primeiro meme da Copa. No outro jogo do dia, a Coreia do Sul virou para cima.

0: da República Tcheca, 2-1, e essa virada tem roteiro de cinema. O capitão Son, a grande estrela da Coreia, acabou não tendo muito destaque e foi substituído. E quem entrou no lugar dele foi quem fez o gol da vitória. O herói foi um reserva. E foi assim o primeiro dia de Copa do Mundo. Logo mais eu volto com outras informações direto aqui dos Estados Unidos.
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0: 99,7, essa é a rádio que te faz recordar. One, Wake Me Up Before You Go. Também Placa Luminosa mais uma vez e Milli Vanilli, I Gonna Miss You. São 10 horas e 59 minutos. Olha, a Cíntia Moran tá chegando, daqui a pouco ela assume os controles da nossa nave, vai com você até as 3 horas da tarde. E ela já me informou aqui, pediu pra falar pra você, nosso querido ouvinte, que a promoção do Dia dos Namorados prorrogaram mais um pouquinho. 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
0: O Dia dos Namorados deve movimentar o comércio em todo o país nesta semana. Segundo pesquisa da Confederação Nacional de Dirigentes Lojistas e do Serviço de Proteção ao Crédito, mais de 100 milhões de consumidores pretendem ir às compras. O levantamento aponta que 61% dos entrevistados devem presentear os parceiros, o que pode gerar aí um movimento, né, superior a 26 bilhões de reais no comércio. Outra pesquisa, realizada pela Serasa, mostra que 60% dos consumidores pretendem gastar até R$300 com os presentes. A Polícia Civil de São Paulo vai realizar uma perícia para identificar a origem de mais de 50 mil figurinhas e álbuns falsificados da Copa do Mundo. Durante uma operação no centro da capital, também foram apreendidas cerca de 1000 camisas piratas da seleção brasileira. Os produtos foram encontrados em estabelecimentos das regiões do Brás e do Carandiru. 4 pessoas, elas foram fragadas ali nos locais, né? E vão responder por crime contra a propriedade industrial. Pois é, Dia dos Namorados é a data perfeita para celebrar o amor com a trilha sonora da sua história. Mais um motivo para você continuar ouvindo a programação da Saudade FM. 11 horas 2 minutos. Eu, Davi Rangel, volto amanhã às 7 da manhã. Até lá.
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2: Bom dia, hoje 12 de junho, dia dos namorados e você na melhor, ZYM717, Saudade FM, transmitindo em 99,7 MHz, eu sou a Cíntia Morã, tô de volta e fico por aqui até às 3. Saudade. E na próxima hora vamos ouvir muitas canções românticas e entre elas...

0: 29, fechando a sequência com o tema principal do filme 007 Octopus, All Time High, com Rita Coolidge. E antes ouvimos o Lulu Santos, Tudo Com Você. E hoje, Dia dos Namorados, aproveita para declarar o seu amor para aquela pessoa especial usando a trilha sonora da saudade. Eu amo essa rádio.
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0: Saudade FM mais romântica do que nunca. Afinal, hoje, 12 de junho, dia dos namorados. Fomos a 1972 com Brad, Baby I'm Want You. E antes, Whitney Houston cantou One Moment in Time. Agora, 11h54.
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0: A Universidade de São Paulo estuda alterações no calendário acadêmico após a greve estudantil que paralisou atividades por 6 semanas. As unidades de ensino já encaminharam propostas de adaptação à pró-reitoria de graduação, mas ainda não há uma definição oficial sobre como ficará o ano letivo. Segundo a USP, os impactos da paralisação variam de acordo com a realidade de cada curso, já que a greve afetou as unidades de forma desigual. 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

0: De 1980, Sweet Sensation com Stephen Mills, e a Ivete Sangalo cantou No Brilho Deste Olhar. E olha, amanhã tem Bazar e Brechó Solidário da SOS Vida Pet Litoral, lá no Centro de Compras Miramar, na Epitácio Pessoa 62, loja 30, no bairro do Boqueirão, aqui em Santos. Então, faça uma visita e leve a sua doação de roupas, caminhas e acessórios pet. Então, amanhã, sábado, das 10 da manhã às 15 horas. A SOS Vida Pet Litoral agradece o carinho e o apoio. 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

0: com More Than I Can Bear aqui nas Ondas da Saudade. Também curtimos os Paralamas do Sucesso. Ela disse adeus. Faltando 4 minutos para uma.
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0: Uma mulher foi detida após ser flagrada transportando mercadorias estrangeiras sem comprovação fiscal na rodoviária de Santos. A ocorrência começou após uma denúncia de passageiros que suspeitaram de uma atitude estranha da mulher durante a viagem. Durante a abordagem, agentes da Romo encontraram celulares, um relógio inteligente e perfumes importados sem documentação fiscal. O caso foi encaminhado à Polícia Federal. Os produtos foram apreendidos e a mulher foi liberada. O Dia dos Namorados deve levar mais de 100 milhões de brasileiros às compras. A expectativa é de que a data movimente mais de 26 bilhões de reais no comércio. A maioria dos consumidores pretende gastar até R$300 com presentes. E o amor ganha um toque especial quando vem acompanhado de boas lembranças e grandes canções, como as que você ouve aqui na Saudade FM. Logo mais, por volta de 1h30, a gente vai divulgar os ganhadores do jantar no Parque Balneário Hotel e também dos perfumes da Beverly Hills.
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0: 1 hora, uma boa tarde pra você.
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0: 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Legião Urbana, Eduardo e Mônica e Tina Turner, Paradise is Here. 1:28.
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0: Hora de saber quem ganhou a promoção da saudade, recordação de amor e terá uma noite muito especial com seu amor, um jantar romântico no restaurante do Parque Balneário Hotel. Foi a nossa ouvinte, a Margarete Bernal. E a outra sorteada, que ganhou perfumes da Beverly Hills, a nossa ouvinte Thelma Santos. Parabéns, meninas Margarete e Thelma, as mulheres com sorte nesse Dia dos Namorados, hein? Então as duas aguardem, daqui a pouquinho a produção entra em contato com vocês. Parabéns!
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0: 1h58 na saudade, Borderline com Madonna, Gilberto Gil esperando na janela e Hungry Eyes, Eric Carmen.
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0: A previsão do tempo indica mudança nas condições climáticas em São Paulo nos próximos dias. Após um início de semana mais seco, a chegada de áreas de instabilidade e de uma frente fria deve provocar chuvas até pelo menos o próximo domingo. O IMET mantém alerta amarelo para chuvas em todo o estado de São Paulo. Na Baixada Santista, a previsão também é de tempo instável, com chuvas mais intensas previstas para amanhã, sábado. O Fundo Social de Solidariedade de Santos inicia nesta sexta-feira uma campanha de arrecadação de alimentos. A população pode doar itens como arroz, feijão, açúcar, óleo e outros produtos não perecíveis. As doações serão destinadas a cerca de 100 instituições cadastradas que realizam trabalhos sociais em diversas regiões da cidade. Os donativos devem ser entregues na sede do Fundo Social, na Avenida Conselheiro Nebias, 388. Mais informações no 3208-8100. 3208-8100.

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Blitz, mais uma de amor e antes Carly Simon Y. E agora há pouco eu contei para os nossos ouvintes o nome das ganhadoras da promoção Recordação de Amor. A Margarete ganhou um jantar romântico no restaurante do Parque Balneário Hotel e a Thelma levou um kit com perfumes importados da Beverly Hills. Mas para você conferir esse sorteio ao vivo, ou seja, tá gravado agora, mas você confere o momento do sorteio lá no nosso Instagram. É só entrar no @saudadefm. Fica por aqui, porque depois do intervalo tem mais músicas românticas e a gente abre com essa.

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5: Boa tarde, 2:30.
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0: Johnny Hates Jazz, Shadow Dreams, nos 99,7 da Saudade. Antes, Ney Mato Grosso cantou Promessas Demais, sucesso de 1982.
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0: Uma pulseira inteligente que promete ajudar a controlar gastos está chamando a atenção nas redes sociais. O dispositivo é programado para monitorar o limite de despesas do usuário e emitir estímulos elétricos quando o valor estabelecido é ultrapassado. A proposta é reduzir compras por impulso e incentivar uma mudança de comportamento financeiro. A tecnologia tem gerado debates sobre os limites e a eficácia desse tipo de recurso no controle dos gastos. A Ecovias Imigrantes iniciou os testes do Siga Fácil, novo sistema de pedágio eletrônico do sistema Anchieta Imigrantes. Os pórticos já estão instalados na Via Anchieta, no quilômetro 33, e na Rodovia dos Imigrantes, no quilômetro 29, nos dois sentidos. Nesta fase, não há cobrança aos usuários. O objetivo é validar a tecnologia e os procedimentos operacionais. No futuro, o sistema vai substituir as praças de pedágio com cabines existentes no trecho. Faltando 4 minutos para as 3, Cíntia Moran se despedindo. Agradeço a companhia. Quem assume a saudade a partir de agora é o Thiago Ferraz. Fica até às 8 e eu volto amanhã às 11. Lindo Dia dos Namorados para você.
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6: Boa tarde, agora 3:01. Sejam todos bem-vindos. Esta é a ZYM717, 99,7 MHz. Esta é a Saudade FM. Muito prazer, eu sou o Thiago Ferraz, na sua companhia. Vamos juntos na sua sexta até às 8 da noite. E nessa hora você ouve aqui na Saudade.

0: Tarde pra você que ouve a saudade, a maior rádio flashback do Brasil, Black or White com Michael Jackson. Voltamos à década de 90. Liverpool Express com You Are My Love, década de 70, também marcando presença. E a Vanessa Rangel, a nacional, marcando presença também aqui na saudade com o Palpite. Essa foi tema de novela Por Amor. E a gente volta no tempo com as melhores músicas. 3h29, excelente tarde pra você.
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3: 3:30.
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15: Rota 2026 no ar. Eu sou o Guido Nunes e falo diretamente dos Estados Unidos para te trazer todos os detalhes da Copa do Mundo. Hoje, os outros dois donos da casa entram em campo e o Canadá faz história. É a primeira Copa do Mundo masculina jogada em solo canadense. Só que tem um detalhe: o Canadá nunca venceu um jogo de Copa. 6 jogos, 6 derrotas, em 1986 e em 2022. Ou seja, o país sede estreia ainda em busca da primeira vitória na história dos mundiais. Do outro lado, a Bósnia e Herzegovina, que volta ao Mundial depois de 12 anos. E a única Copa que eles jogaram foi a de 2014, no Brasil. O capitão Edin Dzeko marcou em Salvador naquele ano e agora volta aos 40 anos. Canadá e Bósnia e Herzegovina jogam hoje às 4 horas da tarde, pelo horário de Brasília, em Toronto. À noite, o outro anfitrião, os Estados Unidos, voltam a jogar uma Copa do Mundo em casa, 32 anos depois de 1994. Vai ser contra o Paraguai, que reaparece no Mundial depois de 16 anos. A última vez foi em 2010, com o Gustavo Gomes, capitão e zagueiro do Palmeiras. Estados Unidos e Paraguai jogam às 10 horas da noite em Los Angeles.
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0: 4:02 na saudade, ótima tarde para você. George Benson, Kisses in the Moonlight. A gente volta a 1987. Caetano Veloso, com participação do Djavan Sina, na maior rádio flashback do Brasil.
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0: E a Orla de Santos volta a receber neste domingo mais uma edição do projeto Vem pra Orla. Das 10:30 da manhã a 1:30 da tarde, moradores e turistas poderão aproveitar um trecho da Avenida da Praia, exclusivo para atividades de lazer, esporte e convivência. As avenidas Vicente de Carvalho e Bartolomeu de Gusmão terão interdição parcial para caminhadas, corridas, passeios de bicicleta, brincadeiras e outras atividades ao ar livre. A programação também inclui exposição de carros antigos, ações educativas e a presença do Corpo de Bombeiros e também da Polícia Militar. Torcedores da Costa do Marfim enfrentam dificuldades para acompanhar a seleção nesta edição do Mundial. O Comitê Nacional de Torcedores dos Elefantes informou que pedidos de visto para os Estados Unidos foram negados pelas autoridades americanas. Segundo a entidade, as restrições migratórias adotadas pelo governo dos Estados Unidos estão entre os motivos para as recusas. A situação deve impactar a presença de torcedores marfinenses no torneio. E hoje, dia 12 de junho, hoje é o Romantismo está no ar e a trilha sonora é aqui na Saudade FM.

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7: 4:05.
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0: 4h32 aqui na Saudade, Eduardo Duzek cantando no banheiro. Cyndi Lauper, Rod Stewart, Paula Abdul, a melhor sequência do flashback pra você aqui nas Ondas da Saudade. 4h32, ótima tarde pra você.
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0: 4h34.
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0: 5:02 na saudade, uma excelente tarde pra você. Esse é Bruno Mars aqui nos 99,7.
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0: Mongaguá aprova financiamento de 130 milhões de reais para obras de recuperação de mais de 200 ruas.
2: Baixada Santista lidera acidentes em alto mar no estado, aponta levantamento da Capitania dos Portos.
0: Brasil registra aumento de internações por gripe, vírus respiratório, alerta Infogripe.
2: Mega Sena acumula e prêmio principal cresce para o próximo sorteio.
0: Fique com a gente na sequência. 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
2: 5 e 7.
3: A Câmara de Mongaguá aprovou o projeto que autoriza a Prefeitura a contratar um financiamento de 130 milhões de reais junto ao Banco do Brasil para obras e investimentos no município. O projeto, chamado de Programa de Reconstrução de Mongaguá, foi aprovado por 8 votos favoráveis e 3 contrários. Cerca de 70% dos recursos serão destinados à pavimentação, recapeamento, recuperação de vias, drenagem urbana e saneamento. A expectativa é que mais de 200 ruas sejam beneficiadas. O pacote também prevê recursos para estudos técnicos e elaboração de projetos para futuras obras.
2: A Baixada Santista concentrou a maioria dos acidentes em alto mar registrados no estado de São Paulo no primeiro trimestre de 2026. Segundo o levantamento da Capitania dos Portos de São Paulo, a região registrou 10 dos 12 casos contabilizados no período. O Guarujá liderou as ocorrências com 4 acidentes. Santos teve 3 casos, Itanhaém 2 e São Vicente 1. Em comparação com o mesmo período do ano passado, houve redução no número de acidentes, mas a Baixada segue no topo das estatísticas estaduais.
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1: Na Saudade, 5:17.
2: E a bola já está rolando lá no Canadá. Canadá e Bósnia nesta sexta-feira, o jogo que começou em Toronto e é válido pela primeira rodada do Grupo B. Além da dupla que mede forças na estreia, Catar e Suíça completam a chave e jogam neste sábado, dia 13, às 16h. O Canadá abre sua terceira participação nas Copas em busca da primeira vitória do país no torneio. Apesar da empolgação inicial, o técnico Jess Marsh não deve contar com a estrela Alphonso Davies do Bayern de Munique, que ainda se recupera de uma lesão muscular.
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0: Muita saudade, 5h25, Crowded House.
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0: As informações do trânsito para você, ouvinte da saudade. De acordo com Threads, Ecovias Imigrantes, neste momento, as condições são as seguintes. Imigrantes, sentido São Paulo, trânsito congestionado dos quilômetros 56 ao 46. Na Anchieta, sentido litoral, trânsito também congestionado dos quilômetros 38 ao 40. Interligação Planalto, sentido Anchieta, congestionada também dos quilômetros 2 a 1. Nos demais trechos, no momento, com trânsito normal.
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5: 5h29.
6: Tribunal de Contas da União investiga a transferência de recursos esquecidos em contas bancárias para um fundo utilizado como garantia do Desenrola 2.0. Até o momento, cerca de 5 bilhões e 700 milhões de reais já foram direcionados ao Fundo de Garantia de Operações, que dá suporte à renegociação de dívidas de trabalhadores. Como esses recursos não passam pelo orçamento federal, eles não entram no limite de gastos estabelecido pelo governo. O caso está sob análise do TCU, enquanto o governo já bloqueou 23 bilhões e 700 milhões de reais em despesas dos ministérios para cumprir as regras fiscais.
5: E uma reportagem da revista Veja revelou novas alegações envolvendo o ex-banqueiro Daniel Vorcaro e o presidente do Congresso Nacional, Davi Alcolumbre. Segundo o relato apresentado em uma proposta de confissão, Vorcaro teria citado um pagamento de 30 milhões de dólares ao senador, valor equivalente a cerca de 155 milhões de reais. O documento afirma que o repasse teria relação com o apoio a interesses do Banco Master. A reportagem da Veja também menciona citações a negócios envolvendo integrantes do PT da Bahia. As alegações ainda dependem de apuração e comprovação pelas autoridades competentes, segundo publicação da revista.
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1: 5h38.
2: Uma viagem internacional acabou cancelada depois que uma criança desenhou dinossauros no passaporte da mãe. O caso aconteceu na Malásia. A mulher só percebeu que o documento havia sido rabiscado quando chegou ao procedimento de imigração. Segundo ela, o filho pegou o passaporte sem que ela notasse enquanto fazia as malas para a viagem. Com o documento danificado, a passageira não pôde embarcar e teve a viagem cancelada.
1: E o governo de São Paulo está oferecendo 307 vagas de estágio remunerado na Baixada Santista por meio do programa Bolsa Estágio Ensino Médio, o BEM. As inscrições ficam abertas até o dia 20 de julho. As bolsas variam de R$ 437 a R$ 883, de acordo com o curso e também a carga horária. Para participar, os estudantes devem realizar cadastro no portal oficial do programa e acessar o sistema de vagas. Acesse bem.sp.gov.br.
2: E o Nubank informou que um erro operacional levou ao envio indevido de e-mails a clientes nessa sexta-feira. A mensagem falava sobre uma suposta liquidação extrajudicial da instituição pelo Banco Central, mas a informação não é verdadeira. O banco esclareceu que não foi liquidado e que o episódio está sendo investigado internamente. Segundo a empresa, o caso não afeta a segurança dos clientes nem o funcionamento dos serviços.
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0: Na saudade, 5h48, Tina Turner.
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0: As informações agora das travessias litorâneas, de acordo com o site da CEMIL, Santos Guarujá no momento com 8 balsas, tempo de espera em Santos, 30 minutos, no Guarujá 15. Travessia Guarujá Bertioga, 2 balsas, tempo de espera de 20 minutos. Travessia de pedestre Santos Vicente de Carvalho com 3 embarcações e o tempo de espera é de 12 minutos. No litoral norte, São Sebastião e Ilhabela, no momento com 5 balsas e o tempo de espera é de meia hora. São as informações do site da CEMIL.
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0: 10 para 6.
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1: Boa tarde a todos. Segundo a meteorologia, o tempo até que melhora um pouco neste sábado, mas no domingo o céu volta a ficar mais nublado e com chuva durante o dia em algumas áreas do litoral paulista. As temperaturas vão oscilar entre a mínima de 16 e a máxima de 23 graus, tanto no sábado como no domingo. O vento vai soprar fraco de quadrante sul durante todo o final de semana e o mar vai ficar calmo na maioria das praias da Baixada Santista até segunda-feira. É isso aí, um ótimo final de semana a todos.
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1: Na saudade, faltando agora 2:06.
2: Ontem começou o evento mais esperado do futebol e com vitória dos anfitriões. O México derrotou a África do Sul por 2-0 na abertura do Grupo A. A Coreia do Sul também estreou com vitória. A seleção sul-coreana derrotou a Tchequia por 2-1 no encerramento da primeira rodada do Grupo A. E agora está rolando o jogo lá entre Canadá. Daqui a pouquinho a gente traz o resultado para você.
1: E morreu nesta quinta-feira, aos 86 anos, o ex-zagueiro Brito, ídolo do futebol brasileiro. Ele foi titular da seleção brasileira na conquista do Mundial de 70 e construiu uma carreira marcada pela raça e dedicação dentro de campo. Brito também se tornou um dos grandes nomes da história do Vasco da Gama e fez parte de uma geração vitoriosa da seleção.
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1: Na Saudade 6 e 8.
2: O Brasil registrou aumento nas internações por vírus sincicial respiratório, VSR, e também por gripe causada pelos vírus influenza A e B. Os dados são do Infogripe, da Fundação Oswaldo Cruz, e foram divulgados nessa quinta-feira. Segundo o levantamento, 11 estados apresentam níveis de alerta, risco ou alto risco para casos de síndrome respiratória aguda grave. A queda das temperaturas e a maior permanência em ambientes fechados são fatores que podem contribuir para a circulação dos vírus respiratórios.
1: E Santos recebe nesse domingo a 8ª edição da Meia de Santos, um dos principais eventos de corrida de rua da região. A competição deve reunir cerca de 6 mil participantes nas provas de 7 e 21 quilômetros. A largada da categoria PCD está marcada para 6 horas da manhã. Em seguida, partem os atletas da meia maratona e da prova de 7 quilômetros. Mais de 2 mil competidores vêm de fora da Baixada, o que deve movimentar hotéis, restaurantes e o comércio local.
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0: Na Saudade 6:17, Sandra de Sá.
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0: As informações agora do trânsito local para você, ouvinte da Saudade. De acordo com o Waze, em Santos, muitas vias nesse final de dia com trânsito intenso. O que chama atenção é a Avenida Washington Luiz, nesse momento, Canal 3 em Santos, nos dois sentidos, tanto para quem vai sentido centro, quanto para quem vem sentido praia, com trânsito carregado, intenso a lento. A mesma situação no Canal 1 em Santos, Avenida Senador Pinheiro Machado, nas duas mãos, nos dois sentidos, com trânsito lento neste final de dia. Na Orla da Praia, somente a Avenida Bartolomeu de Gusmão, para quem vai sentido São Vicente, com trânsito intenso a lento. A mesma situação, Avenida Francisco Glicério, trânsito intenso para quem vai na direção ali entre o Canal 1 e o Canal 3, para você, ouvinte da Saudade. Agora 6:18.
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3: 19-6137. 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
1: 6h29.
2: A Comissão Nacional de Energia Nuclear confirmou um incidente com material radioativo no Instituto de Pesquisas Energéticas e Nucleares em São Paulo. Segundo o órgão, o caso envolveu traços do Tecnécio 99 durante a retirada de sensores biológicos de um equipamento utilizado na produção de radiofármacos. O Tecnécio 99 é o isótopo médico mais utilizado no mundo como marcador radioativo para diagnósticos de doenças. A substância é injetada nos pacientes e, por meio de câmeras especiais, permite a formação de imagens a partir da radiação emitida pelo tecnécio presente no corpo. Dois trabalhadores passaram por exames preventivos, mas os resultados indicaram que não houve contaminação interna. A Senem informou que a contaminação ficou restrita a uma área controlada da instituição e que não há riscos para a população.
1: E ninguém acertou as 6 dezenas do concurso 3017 da Mega Sena sorteado nesta quinta-feira. Os números sorteados foram 04, 06, 26, 28, 32 e 45. Com isso, o prêmio principal acumula para o próximo sorteio.
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0: A saudade, 6h38, Duran Duran.
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0: As informações do trânsito, as travessias litorâneas neste momento, Santos Guarujá com 8 balsas, de acordo com o site da CEMIL, e o tempo de espera é de 20 minutos. Travessia Guarujá Bertioga, 2 balsas e o tempo de espera é de 20 minutos. Travessia de pedestre Santos Vicente de Carvalho, 3 embarcações, com tempo de espera de 12 minutos. No litoral norte, São Sebastião e Ilhabela, 4 balsas e o tempo de espera é de meia hora, de acordo com o site da CEMIL. 6h38, agora as estradas. De acordo com o Threads da Ecovias Imigrantes, neste momento, as condições são as seguintes. Imigrantes sentido São Paulo, trânsito congestionado, dos quilômetros 55 ao 46. Nos demais trechos, no momento, trânsito normal.
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1: Agora 6h52 e o governo federal quer barrar as mudanças do Código Florestal aprovadas pela Câmara dos Deputados. A declaração foi feita pelo ministro do Meio Ambiente e Mudança do Clima, João Paulo Capobianco. Segundo ele, o governo vai tentar convencer o Senado a rejeitar as alterações. Caso as mudanças sejam aprovadas pelos senadores, a orientação será pedir ao presidente que vete o texto total ou parcialmente.
2: A cantora Bonnie Tyler segue em recuperação em Portugal após passar por uma cirurgia intestinal de emergência. Em comunicado divulgado nesta semana, a equipe da artista informou que a ausência de novas atualizações médicas deve ser interpretada como um sinal de estabilidade no quadro de saúde. Os representantes da cantora também pediram que fãs e imprensa desconsiderem rumores e informações não oficiais divulgadas nas redes sociais. Aos 75 anos, Bonnie Tyler segue sem previsão oficial de alta ou retorno aos palcos. Bonnie completou 75 anos em 8 de junho, em meio a uma onda de mensagens de apoio enviadas por fãs de vários países. Natural do país de Gales, ela construiu uma carreira internacional com sucessos como Holding Out of a Hero, It's a Heartache, Lost in France e Total Eclipse of the Heart.
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0: Na saudade, faltando agora 1 minuto para 7, Rita Lee.
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0: 7 em ponto.
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3: 7:01, ótima noite para você. Temperatura na marca dos 23 graus.
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3: Mongaguá aprova financiamento de 130 milhões de reais para obras e recuperação de mais de 200 ruas.
4: Baixada Santista lidera acidentes em alto mar no estado, aponta levantamento da Capitania dos Portos.
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4: Mega Sena acumula e prêmio principal cresce para o próximo sorteio.
3: E assim a gente chega ao fim de mais um Conexão Saudade.
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0: 7h29 aqui na Saudade. Excelente noite pra você. Design com Ace of Base aqui nos 99,7. Grover Washington Jr. com Just the Two of Us e os Paralamas do Sucesso, Romance Ideal. Pra você, uma excelente noite de sexta-feira pra você e, claro, aproveite o Dia dos Namorados.
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0: Tina de Luca, Tolentino Filgueiras 80.
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0: 8:01, ótima noite pra você, George Michael com Pray for Time. Voltamos a 1991, aqui na Saudade FM, na rádio que te faz recordar. Uma excelente noite pra você, eu, Thiago Ferraz, fico por aqui, volto amanhã, te espero aqui na Saudade às 3 da tarde. Depois do intervalo, tem a Adriana Lima. Pra você uma excelente noite e um feliz Dia dos Namorados, hein?
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12: Uma excelente noite para você, 8:04. Você está na Saudade FM, ZYM 717, 99,7 MHz. Eu sou Adriana Lima. Fico com você até a meia-noite. Jack Johnson, Times Like This. Abre a minha programação de hoje.

0: Lulu Santos, o descobridor dos sete mares. Na Saudade FM, a gente recordou juntinhos, Queen deixou Must Go On e The Guess Who These Eyes. 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

melódia que te faz recordar Fafá de Belém foi assim, Kiss com Forever e também Ashford and Simpson com Solid, clássico da década de 80 na Saudade FM. Logo após o breve intervalo, tem a veiculação obrigatória da Voz do Brasil. Às 22 horas eu volto com a nossa programação musical. Lembrando que ela continua lá no nosso aplicativo, é só baixar, ele é gratuito. Continua também no nosso site, é só acessar saudadefm.com.br ou então ouvir as canções a partir de agora na Alexa, na Apple TV, na sua Smart TV e também no satélite de TV digital. Eu, Adriana

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